0: Dr. Jay.
1: Muito obrigada. Este tema foi um tema que gravei no meu disco com um grande compositor, que é também um grande músico e que está aqui ao meu lado, chama-se Pedro Joia. Tem letra minha e música do Pedro Joia. Chama-se Ser Artista.

Muito obrigada. Estamos quase a chegar ao fim e vou cantar aí mais pertinho de vocês, se o técnico de som e de luz me deixarem, porque é assim, foi assim que nós começámos a cantar o fado, é muito próximo das pessoas. E este fado é muito especial para mim, foi o primeiro que compus letra e música, chama-se Nos Teus Braços. Então eu vou para aí.

Muito obrigada. Muito obrigada.

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2: Olá, bem-vindos a mais um bloco informativo de fim de semana. A Câmara Municipal de Estarreja está a promover o recrutamento de juízes sociais para o Tribunal Judicial da Comarca de Aveiro, Juízo de Família e Menores de Estarreja, para o biênio 2027-2029. O período de candidaturas decorre até 30 de setembro. A iniciativa destina-se a cidadãos residentes no Conselho de Estarreja e tem como objetivo incentivar a participação da comunidade na administração da justiça e promover a sensibilização para os valores sociais, de acordo com o estabelecido no Decreto-Lei nº 156/78, de 30 de junho. Os juízes sociais são nomeados por um período de 2 anos e intervêm em processos de competência do Tribunal de Família e Menores, contribuindo com a sua experiência e conhecimento da realidade social. Podem candidatar-se os residentes no Conselho de Estarreja, com idade entre os 25 e os 65 anos, que saibam ler e escrever português, estejam no pleno gozo dos seus direitos civis e políticos e não tenham sido pronunciados nem condenados por crime doloso. Compete à Câmara Municipal de Estarreja organizar o processo de candidatura, informar o Ministério da Justiça e remeter a lista de candidatos ao Tribunal de Família e Menores. Após aprovação pela Assembleia Municipal, as candidaturas seguem para o Conselho Superior da Magistratura e para o Ministério da Justiça. As candidaturas podem ser submetidas online através do formulário disponibilizado pela Câmara Municipal de Estarreja. O ciclo de conversas temáticas e de networking, Encontros à Quinta, está de regresso à Incubadora de Empresas de Albergaria à Velha no dia 3 de setembro. Anabela Pereira, moderadora de aprendizagens, formadora e Toastmaster, é a convidada da sessão com início às 18h30. Empreendedores que resolvem vai ser o tema deste encontro, com a partilha de ferramentas rápidas, práticas e eficazes para conflitos do dia-a-dia, de forma a transformar tensões em crescimento e decisões mais inteligentes, sem perder o foco. A participação no Encontros à Quinta é gratuita, mas de inscrição obrigatória no site da Câmara Municipal de Albergaria a Velha. A Comunidade Intermunicipal da Região de Aveiro tem em consulta pública o Programa Subregional de Ação da Região de Aveiro, um instrumento integrado no Sistema de Gestão Integrada de Fogos Rurais. O programa define medidas e ações a desenvolver à escala subregional na prevenção e gestão do risco de incêndios rurais, estabelecendo também a ligação entre o Programa Regional de Ação e os programas municipais de execução. A consulta abrange os 11 municípios da região de Aveiro: Águeda, Albergaria à Velha, Anadia, Aveiro, Estarreja, Ílhavo, Mortosa, Oliveira do Bairro, Ovar, Severo do Voga e Vagos. Os documentos disponíveis para consulta incluem o programa, os respectivos anexos e vários mapas relacionados com a gestão de combustível, pontos de água, rede viária florestal, vigilância e detecção de incêndios, áreas prioritárias de prevenção e segurança e áreas estratégicas de mosaicos de combustível. Os interessados podem apresentar sugestões, reclamações ou outras informações até ao dia 4 de setembro de 2026 através do endereço eletrónico geral@regiaodeaveiro.pt, em comunicação dirigida ao Presidente do Conselho Intermunicipal da Região de Aveiro. Mais informações e documentos para consultar estão disponíveis no site da Comunidade Intermunicipal da Região de Aveiro, CIRA. Terminamos assim este bloco informativo. Eu desejo a todos um bom fim de semana e eu regresso mais logo. Até já!
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Muito boa noite, Figueira. Estamos muito felizes de voltar aqui. Ainda por cima temos uma casa maravilhosa. Muito obrigada por terem vindo. Começámos com a Rua do Capelão, esta música que imortalizou a nossa grande Amália Rodrigues. E agora Lisboa a Namorar, com letra de Rosa Lobato Faria e música do grande Mário Pacheco.

Muito obrigada. Num poema de uma grande poetisa portuguesa, Florbela Espanca, num poema Vaidade, música da minha autoria, Fado da Vaidade.

Neste meu último disco, eu tive a sorte de trabalhar com grandes compositores e grandes músicos também, grandes artistas. E a Sara Tavares foi uma delas. Fez uma música muito bonita que veio aqui juntar-se ao nosso fado. Ser e Cor, com letra da minha autoria e música da Sara Tavares.

Eu confesso que nós estreámos esta música hoje. E tenho também a honra de poder ter a tocar comigo hoje, pela primeira vez ao vivo, um músico que eu admiro muito, que trabalhou comigo no meu disco, que gravou comigo, aliás, dois grandes músicos. O percussionista já tinha vindo connosco algumas vezes, chama-se Vicky Marques, e o Pedro Joia na guitarra clássica.

Esta é a música que dá nome ao meu novo disco, o meu terceiro disco, que se chama Rio, e é também de um grande compositor, que também trouxe a sua arte até ao fado, Jorge Palma. Rio.

Muito obrigada. Vou deixar-vos agora num momento extraordinário com estes músicos incríveis que eu trago comigo hoje. São mesmo incríveis e às vezes é preciso nós não nos trairmos para se perceber realmente a sorte que eu tenho também de ser acompanhada por eles, porque eles são muito da música e da emoção que vocês também sentem. Então, até já.

Muito obrigada. Mais um tema do meu novo disco, de um grande, grande compositor, Jorge Drexler, e música de um grande poeta, Nelson Mota.

Muito obrigada. Tanto uma música do novo disco, um fado do novo disco, que está lá no final e que é muito especial para mim. Tanto.

Muito obrigada. Este também é um tema muito especial para mim, porque foi composto por um dos meus grandes professores, meu mestre do fado, que tem uma casa de fados lá em Lisboa, que se chama Clube de Fado, e é o Mário Pacheco, que é um grande compositor também, e ele compôs esta música para o meu disco. É realmente uma pessoa que marcou o meu caminho no fado. Chama-se Lisboa de Agora.

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3: Olá, estamos de regresso a mais um bloco informativo de fim de semana. Terminam na próxima segunda-feira, 31 de agosto, as inscrições para mais uma edição do Passeio Sénior Mais 65, promovido pela Câmara Municipal de Estarreja, em colaboração com as juntas de freguesia. A iniciativa realiza-se no dia 1 de outubro, Dia Internacional do Idoso, e tem como destino a Vila Histórica de Ponte de Lima. Podem participar os munícipes residentes no concelho a partir dos 65 anos de idade, devendo efetuar a inscrição na junta de freguesia da sua área de residência até 31 de agosto. O Passeio Sénior Mais 65 pretende proporcionar um dia de convívio, lazer e animação à população sénior do concelho. O programa inclui uma visita aos principais pontos de interesse de Ponte de Lima durante a manhã, seguindo-se o almoço convívio na Quinta do Cruzeiro, em Vila Praia de Âncora, com animação musical e baile. A participação tem um custo de 20 euros, sendo o transporte assegurado pela autarquia. O Passeio Sénior Mais 65 marca o início do Festival Sénior, que durante o mês de outubro pretende promover o envelhecimento ativo e saudável e a socialização e melhorar a qualidade de vida dos séniores do concelho de Estarreja através de um vasto conjunto de atividades culturais, sociais e desportivas. Esta é uma iniciativa do município de Estarreja em parceria com a rede social integrada no programa Viver Mais. No âmbito do Dia Internacional da Juventude, que foi celebrado a 12 de agosto, o município de Albergaria Velha lança o concurso de fotografia Ser Jovem Ativo no Município, dirigido a residentes, estudantes ou praticantes de atividades no concelho, com idades compreendidas entre os 18 e os 35 anos. O concurso visa incentivar a criatividade dos mais novos e promover estilos de vida ativos e saudáveis através da fotografia. Os participantes são desafiados a captarem a energia, a boa disposição, mas também o esforço e a determinação dos jovens ativos que veem a prática desportiva como algo fundamental no seu quotidiano. Cada participante poderá submeter um máximo de 2 fotografias originais e inéditas, não podendo estas serem produzidas total ou parcialmente através de inteligência artificial, nem violarem os direitos de autor ou de terceiros. Salienta-se que só poderão ser retratadas pessoas maiores de idade. As fotografias devem ser submetidas através de formulário online na página de internet do município até ao dia 31 de agosto. As imagens serão avaliadas tendo em conta os seguintes critérios: enquadramento no tema, criatividade, originalidade, qualidade técnica e impacto visual. As 3 melhores fotografias serão premiadas com kits desportivos do município, entradas em regime livre nas piscinas municipais e acessos a aulas de hidroginástica. As normas de participação estão disponíveis no site da Câmara Municipal de Albergaria Velha. O bodyboard está de regresso a São Jacinto, como nos explica Maria Monteiro.
4: A Praia de São Jacinto, em Aveiro, prepara-se para receber a segunda etapa do Circuito Nacional de Bodyboard Open e a terceira etapa do Circuito Nacional de Bodyboard Feminino, que se realiza nos dias 29 e 30 de agosto, entre as 8 e as 18 horas. A prova reúne os melhores bodyboarders federados do país, garantindo um nível competitivo elevado e momentos de grande espetáculo, o que reforça o histórico de sucesso e a tradição que São Jacinto tem vindo a construir no panorama do bodyboard nacional. A competição é de entrada livre, constituindo uma excelente oportunidade para residentes, turistas e fãs da modalidade acompanharem de perto a ação a partir da praia, sendo que a iniciativa conta com o apoio institucional da Câmara Municipal de Aveiro e afirma a região como um ponto de referência para os desportos náuticos.
3: Dia 29 e 30 de agosto, São Jacinto volta a ser o epicentro do bodyboard nacional. Terminamos assim este bloco informativo. Eu regresso mais logo, continuo desse lado, continuo na nossa companhia. Bom fim de semana, até já.
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5: Fala o poder em mudança com palavras de valor, mas quem vive da esperança paga a prazo o seu suor.
6: Diz o Banco de Portugal que o dia da greve geral, a economia caiu.
7: Ai, putera, foi o país inteiro a fazer pausa para avaliação.
6: Ah, e agora?
7: Agora é esperar pela Mundial. Se Portugal ganhar, o governo chama ao déficit, prolongamento e ao custo de vida, bola ao poste. Ora, Bruxelas diz que Portugal está atrasado nas tecnologias avançadas.
6: Ah, isso não é verdade.
7: Ah, pois não, não é. Ora, o meu serviço público ainda me manda imprimir um PDF para o digitalizar. Isso é que é inovação circular. O governo diz que a nova lei laboral vai aumentar a produtividade.
6: Claro, claro.
7: Como?
6: O trabalhador passa a produzir mais. Mais horas, mais cansaço, mais recibos para pagar.
7: E o salário, hã?
6: Esse fica em teletrabalho. Ninguém o vê, mas dizem que existe.
8: Há quem vá à confissão por querer ser absolvido. Uns conseguem, outros não.
9: Amém.

0: Vai lá, vai lá, minha filha. Vai lá cumprir a tua penitência.
1: O quê? Escrever mil vezes o Pai Nosso e mil vezes o Ave Maria? Ai, não acha que é demasiado, Sr. Prior?
0: Ai, não, não é. Porque tu pecaste muito e repetidas vezes. Se te mandasse rezar, tu metias os pés pelas mãos e despachavas a penitência em 5 minutos. Por isso, vai ter que ser tudo por escrito para te lembrar sempre de que foram muitos e repetidos os teus pecados.
1: Ai, sendo assim, já sei o que vou fazer. Escreva apenas uma vez o Pai Nosso e o Ave Maria e depois mando tirar 1000 fotocópias de cada coisa, ok?
0: Ai, que Deus te perdoe, que eu já não tenho paciência para te aturar.
2: Senhor Prior, vem confessar-me. Posso?
0: Oh, e é quem ele é? Sabes que eu sou cliente da tua casa, não sabes? Pois olha, como eu vou lá comer hoje outra vez, é melhor que venhas confessar-te amanhã. Porque primeiro quero ver se continuas a vender vaca velha por vitela, sopa requentada e salada de frutas, feita com os restos da fruta do dia anterior.
2: Ah, está bem, pronto, eu venho amanhã. E olha, Senhor Prior, hoje tenho lá um coelho à caçadora que é uma especialidade.
0: Ah, está bem, está bem. Eu, antes de lá ir, pergunto à Presidente da Assembleia da República se não deu por falta do nosso Primeiro-Ministro. Vai, vai, vai, vai lá, vai lá, vai
2: até
0: lá.
2: Até logo, Senhor Prior. E bom apetite.
3: A sua bênção, Senhor Padre.
0: Ai, Deus abençoe, Senhora Dona Miraldina.
3: Posso confessar-me? Posso?
0: Outra vez? A senhora já se confessou hoje de manhãzinha cedo. Não se lembra, não?
3: Ah, mas já voltei a pecar, Senhor Padre.
0: Ah, e o que foi desta vez?
3: A vizinha de cima deixou cair uma mola de roupa. Eu apanhei-a e fiquei com ela e não a devolvi.
0: Ai, que pecado tão feio, Dona Miraldina. Olhe, guarde-o para amanhã e depois confessa tudo junto com os outros pecados que ainda fizer hoje.
3: Ai, obrigada, Senhor Padre. Bem, vou rezar um bocadinho para me aliviar a alma.
0: Vá lá aliviar-se, vá.
4: Olá, Senhor Padre. Pude ouvir minha confissão?
0: Mas é o Senhor Primeiro-Ministro. Vossa Excelência escolheu esta igreja para se confessar? É uma grande honra. Infelizmente não vou poder atendê-lo, sabe?
4: Essa agora não vai ouvir a minha confissão, porquê?
0: Porque fui chamado ao Senhor Bispo para lá estar dentro de uma hora. E para ouvir os pecados de Vossa Excelência, eu iria precisar pelo menos de 7 ou 8 dias. Olha, dirija-se à igreja mais próxima, sim.
5: Quando alguém bate à porta, pode não bater bem.

0: Bom dia. O que deseja?
1: Bom dia, minha senhora. Eu ando a vender de porta em porta...
0: Livros? Ai, nem me fale. Olhe que ainda vou a meio da revista que tem os resumos das telenovelas.
1: Ai, perdão, minha senhora, não se trata de livros. Acontece que eu trabalho numa fábrica que está em má situação económica, prestes a ir à falência e na iminência de pôr o pessoal na rua.
0: Ah, isso é que é mau. E o que é que fabricam?
1: Armas e munições.
0: O quê? Então o senhor vem aqui para eu lhe comprar uma pistola?
1: Uma pistola, uma espingarda ou uma bazuca, minha senhora? É só para ajudar.
0: Olha, olha, olha. Os Estados Unidos é que estão sempre em guerra.
1: Oh, minha senhora, eu tenho lá dinheiro para uma viagem até aos Estados Unidos.
0: Então, olhe, nada feito.
1: Ah, seja caridosa para este pobre pai de família que tem 5 bocas para sustentar. Eu vendo-lhe uma arma em boas condições.
0: Ora, essa? Então, e o que é que eu vou fazer com uma arma?
1: Dar uns tirinhos em quem quiser. Aliás, eu até lhe dou meia dúzia de balas de brinde.
0: Ai, mas que raio de coisa. Então, incita-me a matar?
1: Claro. Aqui matar é em legítima defesa. Pois é, é para eu não morrer à fome. Vá, minha senhora, mate quem desejar.
0: Credo! Eu era lá capaz de matar alguém. Nem uma mosca, fique sabendo.
1: Bem, se não matar de uma maneira, mata de outra. Mata-me a mim, à minha mulher e aos meus filhos que estamos condenados a morrer à fome.
0: Ai, mas que ideia mais absurda.
1: Olha, minha senhora, só para me ajudar, a senhora compra-me uma pistola e entretém-se a matar o tempo. Vai ver que é o melhor para esquecer os problemas do dia-a-dia.
0: Bem, sendo assim... Ai, está bem.
2: Então, Trump fez 80 anos.
3: Ah, fez sim, senhor. Então teve uma festinha discreta.
2: Discreta? Como?
3: UFC no relvado da Casa Branca.
2: Ah, é uma coisa íntima. Família, amigos, seguranças, patrocinadores e dois senhores em calções a explicar-lhe a democracia à pancada.
3: Olha, dizem que custou para aí uns 60 milhões.
2: Também há uns 80 anos uma pessoa já não quer meias. Quer é que o contribuinte olhe para aquilo tudo e diga: pronto, ao menos o menino divertiu-se.
3: Mas a Casa Branca diz que não foi bem assim.
2: Claro, não foi uma festa paga pelo povo. Foi só na Casa do Povo, com a Polícia do Povo, o relevado do Povo e a paciência do povo.
3: Portanto, uma festinha privada.
2: Exatamente. Tão privada que só faltou o contribuinte receber convite para levar o bolo.
4: Epá, agora há acordo entre os Estados Unidos e o Irão.
3: Ah, fio senhor, pelo menos até alguém ler as letras pequenininhas.
4: E o mundo ficou mais tranquilo.
3: Olha, o mundo não sei, mas os mercados ficaram logo em paz.
4: Isso é bonito.
3: É, há guerras que só acabam quando o petróleo começa a incomodar a bolsa.
4: E o Estreito de Hormuz vai reabrir, hein?
3: Vai. Ao que parece, até o trânsito marítimo já tem mais diplomacia do que muita gente do G7.
4: Portanto, estamos salvos.
3: Estamos em modo internacional. Há paz, mas ainda convém deixar o capacete à entrada.
5: Parada de... Parados.
6: Diz que os preliminares são muito importantes. Para já, ele anda nos preliminares já há quase um ano.
5: Deixa lá a rapariga ir para a praia, se ela faz assim tanto gosto nisso.
6: Mas a nossa filha quer ir com o Libório.
5: E depois, que mal faz? Se o Libório é tão inofensivo, que na última vez que andou a apanhar caracóis, apanhou 6... E deixam fugir outros tantos.
7: É como estou lhe dizendo, compadre. Esta é a melhor parte da excursão. Há motos que ali atrás da duna estão umas raparigas estrangeiras, há motos que a despir-se, a fazer nudismo. Vamos lá vê-las, vamos, compadre.
5: Não posso, compadre, porque se a minha mulher viesse a saber, dava-me cabo da paciência.
7: Essa agora, mas porquê, compadre?
5: Porque a duna é a subir para cima. E o médico disse à minha mulher que eu não posso fazer esforços físicos, compadre.
8: No jornal Parada da Paródia, ninguém quer perder pitada sobre a Operação Marquês.
9: Hugo?
10: Diga, diretora.
9: Segue imediatamente para o Parque Eduardo VII, porque acabaram de telefonar para aqui a dizer que há, por lá, uma conferência de imprensa relacionada com a Operação Marquês.
10: Quem é que telefonou, diretora? Foi uma das marquesas, foi?
9: Não foi, não, não. Pela voz, pareceu-me um pombo. Fazia assim, co-corrupto, co-corrupto.
10: Sendo assim, a conferência de imprensa não foi convocada pelo Marquês, mas sim por uma pombalina.
9: Uma pombalina?
10: Sim, diretora. É como chamam as secretárias do Marquês de Pombal.
11: Nada de confusões, está bem. O meu nome...

0: Perceberam?
1: Estimados ouvintes, estou à entrada do Parque Eduardo VII em Lisboa, que se diz ser a capital de Portugal, onde se inicia agora uma conferência de imprensa convocada pelo Marquês de Pombal, que está neste momento no uso da palavra.
0: Está calado, gorila.
2: Gorila? Oh, senhor Marquês, desculpe, mas esse animal não é um gorila, é um leão.
0: É o meu guarda-costas. Eu disse costas? Bem, o que eu queria dizer é que sei muito bem que ele é um leão porque é do Sporting. Mas o nome dele é Gorila. Adiante. Alguém quer perguntar alguma pergunta?
1: Zé da Laracha, do jornal Parade da Paródia. Diga-nos, Sr. Marquês, qual foi a razão que o levou a convocar esta conferência de imprensa escrita, falada e televisionada?
0: Foi para informar que vou processar quem anda para aí a dizer que o Marquês fez uma operação. Ora, eu posso jurar pela saúde dos meus pombinhos que não fiz nenhuma operação. Nem sequer fui operada à caspa e muito menos aos piolhos dos pombos. O que se passa é que me estão usando a mim, o Marquês de Pombal, para me pôr para aí a fazer publicidade ao estado em que as coisas estão.
1: E o Sr. Marquês pretende o quê ao pôr um processo a essa gente?
0: Pretendo o que todos pretendem. Milho.
1: Milho?
0: Pois está claro. Quando se pede uma indenização, o que se pretende é milho, não é verdade? Mais razão tenho eu para pedir milho, porque tenho um pombal para sustentar. Está calado, gorila. Eu sei muito bem que vem aí um terremoto, mas não há perigo, porque Portugal já está esburacado, que mais um terremoto não há de ser nada.
3: Se há quem queira transformar Portugal num campo de golfe, a junta da Aldeia Nova do Antigamente também está nessa. Porque lá também há grandes cabeças com enormes mioleiras.
4: Dos que cá estão, porque não estão em férias, estamos cá todos, ó Presidente.
5: Pois, sendo assim, vamos lá chegar a um acordo antes que chegue para aí o Cabotes que nos veio fazer a proposta.
6: Ó, compadre, Presidente, isso de um acordo mais devagar, devagarzinho, porque eu só estou de acordo com o que for para bem da nossa aldeia e me der alguma coisa a mim, porque eu sou da oposição, mas não sou parvo. E mais, aviso desde já que fiz uma coligação aqui com a comadre Jacinta Leiteira e vamos ser, agora já não tem a maioria total e absoluta.
4: Pronto! Ai, eu sabia que eles andavam para aí a fazer qualquer coisinha, assim os dois juntos um com o outro. Mas nunca julguei que a comadre Jacinta Leiteira fizesse uma pouca vergonha dessas. Com quem está uma coligação com o Chico Barbeiro, ah?
7: A comadre secretária, não charme em primeira dama comigo, nem me ofenda. Porque eu também sei umas coisas do seu passado e se eu abras com elas, o seu homem é capaz de não gostar de ouvir o que eu tenho para dizer.
5: Basta! As comadres não se zanguem, porque quando as comadres se zangam, a coisa dá mais porcaria que a dos porcos que correm aí para o ribeiro. Ora bem, o futuro da Aldeia Nova do Antigamente está no campo do golfe, que o Camões nos propôs e que vem cá agora para saber a resposta. Portanto, quem concorda e está de acordo com o campo de golfe, não é? Põe qualquer coisa no ar.
6: Oh, compadre, vamos ser. Olha, agora não me apetece, hein?
7: Põe lá, homem, que eu depois compenso-te. Sim, que eu já estou farta de aturar o gado e preferia aturar-te só a ti, se passarmos a ser administradores do campo da golfe.
4: Oh, viu, compadre Chico Barbeiro? Ai, aí a sua coligada já lhe dá ordens e tudo.
5: Atenção, hã? O Camões já parou ali o carro e está a vir para cá, hã? Vamos todos deixar de trabalhar e passar a ser administradores do campo de golfe, não é verdade?
6: Bem, a modos que salvaguardemos os nossos valores morais, não é verdade, compadre Presidente?
5: Oh, pois está claro, compadre, mas isso já estava discutido e aprovado. Tudo de acordo?
4: Tudo
5: acordado!
4: Ora bem, aprovado por unanimidade.
8: Olá, olá! Cá estou eu para saber a resposta. Poderemos tratar dos papéis para se criar a sociedade para os campos de golfe?
5: Oh, Mr. Smith, só há uma linha que precisa do vosso acordo para que tudo possa avançar para a frente.
8: Uma linha? Mas que a linha será essa? Please, please.
6: Oh, Camões, eu vou dizer. É a linha que salvaguarda os valores morais da aldeia nova do antigamente.
8: O quê? O quê?

0: E não perceber o que ser preciso para salvaguardar os vossos valores morais.
1: É assim, olha. Constrói-se o campo de golfe. Se vocês não estiverem a contar com os nossos buracos, hã? Os buracos trazem vocês, ok?
2: Só agora é que o libertaram, compadre. Mas então cumpriu mais do que os 2 anos.
0: Deram-me mais uma remessa de meses por causa de uma tentativa de fuga.
2: O quê? O compadre tentou fugir e...
0: Por acaso até não. Só que houve uma manhã em que me deu para tomar banho e lavar os dentes. E os guardas convenceram-se que eu me estava a preparar para fugir.
3: Joaquim, como cantando, como é que é? Demoraste uma hora para trazer os tijolos até cá acima? Mas a escada que subiste só tem 10 degraus, caramba!
1: Vai vendo a coisa cá de cima, só tem 10 degraus. Mas o culpado não se esqueça dos espaços que existem entre os degraus!
4: Os novos Tandiantes apresentaram...
5: Na Brasa,
4: um programa da Parada da Paródia.

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1: Estamos de volta. Viva! O espaço da Comunidade Portuária de Aveiro cumpre a segunda edição de agosto. Vamos a isso. Para já, com uma síntese da atualidade. O Porto de Aveiro registou o melhor semestre da sua história em movimentação de mercadorias, consolidando a sua trajetória de crescimento e reforçando o seu papel estratégico no sistema portuário nacional. Segundo a Administração Portuária, entre janeiro e junho de 2026, foram movimentadas mais 3,2 milhões de toneladas, um crescimento de 15,37% face ao mesmo período de 2025, estabelecendo um novo máximo histórico para os primeiros seis meses do ano. O resultado semestral foi impulsionado, explica o comunicado, pelo forte desempenho de vários segmentos de carga. Destacaram-se os combustíveis líquidos, que cresceram 43,46%, atingindo 452.291 toneladas, os produtos químicos, com 447.228 toneladas, mais 12,71%, e os minerais não metálicos, que totalizaram 396.742 toneladas, mais 32,28%. Já as operações de importação continuaram a representar a maior fatia da atividade do Porto, correspondendo a cerca de 81% da carga movimentada, enquanto as exportações representaram aproximadamente 19%. O crescimento confirma o papel do Porto de Aveiro como uma infraestrutura portuária de referência, evidenciando a sua capacidade para responder às necessidades da economia e dos seus clientes. A evolução registada mantém a expectativa de 2026 vir a constituir um ano histórico para o Porto de Aveiro. O mercado mundial da logística contratual recuperou o dinamismo em 2025, registando o crescimento anual mais elevado desde 2021, e deverá manter o ritmo até ao final da década. De acordo com o Global Contract Logistics Report 2026, no ano passado o mercado global de logística contratual cresceu 4,4% e atingiu 305,95 mil milhões de euros. A consultora prevê que o setor continue a crescer nos próximos anos, atingindo 318,58 mil milhões de euros já em 2026 e 372,6 mil milhões de euros em 2030, o que corresponderá a uma taxa média de crescimento anual, CAGR, de 4% entre 2025 e 2030. Agora o destaque desta edição. Aveiro é conhecido pelos canais, pelos moliceiros e pela ria. Mas por detrás da imagem turística está uma das regiões mais industrializadas, exportadoras e dinâmicas do país. Como se tornou Aveiro um dos motores da economia portuguesa? A análise deste tema foi feita pela jornalista da secção de Economia do Expresso, Anabela Campos. 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
2: Olá, eu sou a Juliana Simões e estou a ouvir o Economia Dia-a-Dia, o podcast que dá respostas simples e resumidas para os principais temas da economia nacional e internacional. Todos os sábados lançamos um episódio que explora um tema económico em destaque durante a semana. Desta vez viajamos até Aveiro, uma das regiões mais industrializadas e exportadoras do país. O distrito concentra 4 dos municípios que mais vendem ao exterior e reúne mais de 42 mil empresas de setores tão diferentes como a metalomecânica, a química, a cerâmica, a cortiça, o papel, as tecnologias ou os componentes automóveis. É também uma região que continua a atrair grandes investimentos. Empresas como a Bosch, a Bondalti ou a Navigator estão a expandir operações, a criar emprego e a apostar na inovação e na descarbonização. Mas este crescimento também trouxe novos desafios. Para nos ajudar a perceber o que está por trás do sucesso económico de Aveiro, convidamos a jornalista da secção de Economia do Expresso, Anabela Campos. Anabela, olá, obrigada por estares connosco.
3: Olá, obrigada pelo convite.
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2: Anabela, quando pensamos em Aveiro, pensamos muitas vezes na ria, nos moliceiros, mas qual é que é o verdadeiro peso da indústria em Aveiro? O que é que distingue Aveiro de outras regiões do país?
3: Aveiro é um distrito super industrializado e que tem ali um enzima do empreendedorismo muito forte, que se nota já desde o século passado, e é muito interessante. Eu sou por acaso, sou dali de perto, uhum. de Aveiro, de uma aldeia que se chama Barcô, e próximo de Águeda, que é uma área onde cresceram onde muitas pequenas empresas cresceram, muitas vezes de pessoas que tinham trabalhado na fábrica, que não tinham fortuna, que não tinham nenhuma tradição familiar e na indústria, e que fizeram empresas que foram crescendo, que se foram tornando grandes, e até algumas delas, enfim, internacionalizaram-se e com muito mérito e com muita dimensão, e é uma zona, de facto, riquíssima. A ver, tens as cerâmicas, que é uma tradição que já vem desde a Vista Alegre, do século XIX, não é? Mas depois também lhe acrescentaste muitas coisas. Tens muita metalomecânica, tens empresas que se tornaram muito visíveis na cerâmica neste século, tipo a Revigrés, a Resser, ou mais recentemente a Costa Nova, que exporta imenso e que tem imenso sucesso. Mas depois também tens o complexo químico de Estarraja, que está lá há 70 anos, onde está hoje em dia a Bondalti, que era a CUF, produz também produtos muito importantes para o nosso dia-a-dia que nós nem vemos, mas que estão ali. Tens a indústria automóvel, tens a Renault, tens a Faurecia, que também está no ramo. Sei lá, tens uma coisa muito engraçada também, que é uma universidade, que é a Universidade de Aveiro, que surge a partir de uma empresa, que era uma empresa de telecomunicações, na altura eram os CTT e telecomunicações, mas no fundo a PT nasce a partir da PT. A PT precisava de engenheiros e foi à procura da academia, e foi aí que nasceu a Universidade de Aveiro, hoje em dia uma das universidades mais importantes do país e que tem muito, que dá muito know-how ao país em algumas áreas, e que agora percebi que há pouco tempo tem uma escola de medicina que se está a tornar também uma referência. Ou seja, tens a Corticeira Amorim, que é a maior exportadora do mundo de cortiças e que está agora a querer diversificar também. Já está há algumas décadas, mas agora mesmo a querer fazer, a diversificar para áreas novas. A cortiça tem imensas aplicações. Eu acho que até foste tu que escreveste uma notícia que eles tiveram na última nave espacial, exatamente, que foi ao espaço, exato, havia cortiça portuguesa. E portanto tens a Bosch, que tem agora atualmente um grande investimento em bombas de calor e um laboratório, o maior laboratório da Península Ibérica. Ou seja, eles próprios a dizerem, a Alemanha gosta de investir em Portugal, e a Aveiro tornou-se uma referência. Mas depois também tens a Navigator também, que ia te dizer, que também foi uma das empresas com quem eu falei, que tem, que é uma, também é uma grande multinacional, é uma empresa com grande dimensão na área da pasta e de papel, grande exportadora portuguesa, e que investiu agora bastante em tissue, fazer papel tissue, que é, uhum. são os guardanapos, o papel higiênico, os rolos de cozinha, essas coisas. E depois também tens assim algumas empresas mais pequenas, mas que fazem coisas inovadoras bastante interessantes. Uma das empresas que eu falei é a Porcel, que é cerâmica, mas que tem grandes clientes, começou a trabalhar para a Casa Branca e para outras grandes marcas. Tens a segunda maior empresa de bacalhau, que é a Rui Couto e Sousa Irmãos, que é uma empresa extraordinária, que tem a marca Senhor Bacalhau, e que é gerida por uma mulher que é descendente do fundador, que é a Sandra Sousa, que é uma pessoa também bastante interessante, e tem uma particularidade. Esta empresa foi, decidiu comprar fábricas na Noruega, que é onde pesca o seu bacalhau, e portanto faz um controle de qualidade bastante interessante. E depois tens o Porto de Aveiro, que também acaba por ser ali, também onde tem havido um grande investimento e que acaba por ajudar aqui também a dinamizar a economia, porque permite escoar por ali produtos. Ou seja, Aveiro tornou-se um hub industrial muito interessante, que soube inovar e claro, continua a ter muitas pequenas empresas e minúsculas empresas, mas também tem outras grandes, ou seja, é uma combinação bastante interessante.
5: Foste mencionando aqui algumas das empresas nacionais, outras internacionais, mas o que é que faz com que Aveiro seja tão atrativo para estas empresas?
3: Muitas destas empresas já estão lá há várias... Algumas destas empresas estão em Aveiro há algumas décadas. A Bondalt e mesmo a Portel já estão lá há 70 anos. Mas o que continua, eu penso, julgo que o que atrai bastante as empresas e o investimento para Aveiro é porque Aveiro está muito bem localizada e tem muita tem grandes vias de acesso, não é? tem três autoestradas, está ligada à Espanha, tem o Porto, que eu já falei, tem a ferrovia, um dos poucos troços de comboio que funciona a sério, que é Lisboa-Porto, passa no coração de Aveiro. Depois eu acho que há bastante trabalho qualificado ali, tens ali muitas pessoas, também fruto da universidade, daquela relação com a universidade, há muita competência, há muita trabalhadores qualificados e pessoas com licenciaturas nas áreas das engenharias que vão bem da universidade. A universidade, eu estive a falar com o reitor a propósito de uns trabalhos que tivemos a fazer esta semana, tem as portas abertas completamente às empresas. Há ali uma relação que começou com a PT, com a Portugal Telecom, que hoje é Altice Labs, não é? E que se estendeu e que foi sendo regada e que é mesmo um elo importante de dinamismo naquele distrito. já deve ter sido vila, mas há muito tempo. Naquele distrito que é um distrito mesmo dinâmico, onde de facto houve essa vontade de fazer coisas. Eu estive a falar com o Nogueira Leite, que é economista e é dali da zona de Aveiro também, e ele dizia que sempre que se encontra com pessoas dali, vai lá muitas vezes, que há uma coisa extraordinária, que aquelas pessoas têm ideias e querem concretizá-las. E tens de facto empresas que voaram imenso a partir dali, não é? Então, ia fazer muita inovação. Uma das empresas muito referida por toda a gente, falei, é a Oli, que faz componentes sanitários, mas que entretanto investiu imenso em inovação e os tampos das sanitas conseguem identificar doenças nas pessoas, conseguem perceber se elas precisam de algum tratamento. Pronto, assim, tens coisas assim muito interessantes a acontecer. Tens a Simodes, que faz moldes e que se tornou uma gigante também, de alguém também que veio, cujo seu negócio era... Ou seja, que não tinha ainda existido. E depois tens gigantes também nacionais, como a Amorim, que também tem ali uma componente de procura sempre de melhoria e de crescimento, e que agora, percebendo, por exemplo, que as rolhas já não são um negócio, continuam a ser um negócio super interessante, mas que pode vir a entrar em declínio porque há menos consumo de álcool, de vinho, não é? De vinho. E portanto que já está à procura de coisas mais inovadoras, e que de facto tem imensas coisas inovadoras. Há cortiça em coisas inimagináveis, ou que nós nem suspeitamos, não é? Em projetos com a EDP, em arquitetura, em projetos de arquitetura, em design, nos sapatos. As Birkenstock, que nós gostamos tanto, têm cortiça. E tens também... E depois a região é muito diversificada. Acho que isso é uma das coisas que caracteriza bastante tanto Aveiro. Tens também agroalimentar, tens vinho, o vinho da Barrada, que é bastante conhecido, tens ali as Caves Aliança. É de facto...
5: Mas tu tens falado, aliás, falaste com vários empresários responsáveis para este trabalho grande que fizeste para a edição desta semana. Há ainda espaço de crescimento em Aveiro? Há condições para isso?
3: Eu acho que sim. O que eu senti um bocado é que há ali um certo ímpeto de vontade para o investimento. Acho que não falta, ou seja, não há uma falta de espaço, e eu falei também com pessoas que me diziam que espaço não há, mas pode haver falta de mão de obra qualificada. Isso aí é um... Acho que é um mal geral, não é? Aquilo é um distrito
5: não é só de Aveiro.
3: É um distrito de pleno emprego. E há muita procura, claro que também é um distrito que mudou bastante, chegou bastante imigração, há muitos imigrantes a chegar, brasileiros, acho que é a maior comunidade, mas há depois de todas as regiões, curiosamente também muitos venezuelanos, porque durante anos houve uma tradição de imigração dos portugueses para a Venezuela e agora há alguns a regressar com a situação muito difícil, mas como as empresas estão a crescer, e algumas estão a crescer bastante, a mão de obra escasseia. E claro que é mais, diziam, acho que foi a Porcel que me dizia que é mais difícil contratar em Aveiro do que na Figueira da Foz ou em Setúbal, onde eles também têm empresas. A mão de obra é de facto um problema e embora também alguma das pessoas que me disseram também essa estreita relação com a universidade, eles têm capacidade de influenciar para dizer: precisamos de mais alunos na área de química ou eletromecânica, e a universidade faz esse esforço para dar resposta. E Aveiro, apesar de ser só entre aspas a quinta cidade mais cara do país, também tem um problema como o país inteiro, ou muita parte, uma grande parte do país atravessa, que é de falta de habitação. Habitação cara. Durante anos, Aveiro, e por isso é que também é uma cidade tão bonita, tão agradável, não cresceu muito em habitação e sobretudo não tens prédios altos em Aveiro. Aveiro, as casas são relativamente baixas, tens muitas vivendas, ou seja, a qualidade de vida é boa, mas depois, como não se construiu muito em altura e como durante muitos anos também não se construiu assim tanto, tens escassez de mão de obra, de habitação, mas à volta penso que ainda se consegue. Eu falei com dois ou três responsáveis que, apesar de trabalharem ali em Aveiro, em Cacias, Tarraja, vivem na Figueira da Foz. Pronto. Não é assim também. Há alternativas um bocadinho mais distantes, mas ainda é possível encontrar casa à volta. E depois Aveiro, sobretudo em direção ao Porto, tem um comboio regional que funciona com bastante frequência, portanto há bons acessos. E tu há bocado perguntaste qual é que era uma das vantagens da Aveira, era essa também estar esses tais acessos, não é? Já falámos, portanto a Aveira está ali muito central e nesse aspecto é uma vantagem.
5: Anabel, só para terminar, foste falando várias vezes desta relação entre a academia e as empresas. Achas que isto poderia ser um exemplo a aplicar noutras cidades, esta relação mais próxima?
3: Eu acho que sim. Eu tenho ideia que a maior parte das universidades hoje em dia têm um grande esforço para a ligação à comunidade e é muitas vezes as universidades que saem as grandes startups e Lisboa tem algumas, mas Coimbra também há, o Técnico deu algumas, até Kever veio de alunos do Técnico, não é? Ou seja, eu acho que talvez Aveiro seja assim o expoente máximo, também porque há ali esta particularidade. Eu acho que não há mais nenhuma universidade em Portugal, e não deve haver assim tantas no mundo, que nasceram no seio de uma empresa, não é? Por acaso, o reitor estava-me a contar que os primeiros cursos foram cursos de eletrotecnia, porque foi lá que... porque eles estavam lá dentro, a universidade era dentro da empresa, e portanto há essa característica que os sucessivos reitores sempre quiseram fazer acontecer, e muito na cerâmica, porque inicialmente também era muito cerâmica, porque aquilo era uma região da cerâmica, do barro, e portanto houve sempre essa relação de uns puxarem pelos outros, e portanto também há ali muita inovação que vem dessa relação muito frutuosa entre a academia e os empresários, e que acho que é um exemplo a seguir pelas universidades. Sim, pareceu-me.
1: Depois deste especial sobre o dinamismo empresarial de Aveiro, vamos para as despedidas. O espaço da comunidade portuária na Rádio Voz da Ria volta em setembro. Continuação de boas férias, se for caso disso.
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3: Olá, bem-vindos a mais um bloco informativo de fim de semana. A Câmara Municipal de Estarreja está a promover o recrutamento de juízes sociais para o Tribunal Judicial da Comarca de Aveiro, Juízo de Família e Menores de Estarreja, para o biênio 2027-2029. O período de candidaturas decorre até 30 de setembro. A iniciativa destina-se a cidadãos residentes no Conselho de Estarreja e tem como objetivo incentivar a participação da comunidade na administração da justiça e promover a sensibilização para os valores sociais, de acordo com o estabelecido no Decreto-Lei nº 156/78, de 30 de junho. Os juízes sociais são nomeados por um período de 2 anos e intervêm em processos de competência do Tribunal de Família e Menores, contribuindo com a sua experiência e conhecimento da realidade social. Podem candidatar-se os residentes no Conselho de Estarreja, com idade entre os 25 e os 65 anos, que saibam ler e escrever português, estejam no pleno gozo dos seus direitos civis e políticos e não tenham sido pronunciados nem condenados por crime doloso. Compete à Câmara Municipal de Estarreja organizar o processo de candidatura, informar o Ministério da Justiça e remeter a lista de candidatos ao Tribunal de Família e Menores. Após aprovação pela Assembleia Municipal, as candidaturas seguem para o Conselho Superior da Magistratura e para o Ministério da Justiça. As candidaturas podem ser submetidas online através do formulário disponibilizado pela Câmara Municipal de Estarreja. O ciclo de conversas temáticas e de networking, Encontros à Quinta, está de regresso à Incubadora de Empresas de Albergaria à Velha no dia 3 de setembro. Anabela Pereira, moderadora de aprendizagens, formadora e Toastmaster, é a convidada da sessão com início às 18 horas e 30 minutos. Empreendedores que resolvem vai ser o tema deste encontro, com a partilha de ferramentas rápidas, práticas e eficazes para conflitos do dia-a-dia, de forma a transformar tensões em crescimento e decisões mais inteligentes, sem perder o foco. A participação no Encontros à Quinta é gratuita, mas de inscrição obrigatória no site da Câmara Municipal de Albergaria a Velha. A Comunidade Intermunicipal da Região de Aveiro tem em consulta pública o Programa Subregional de Ação da Região de Aveiro, um instrumento integrado no Sistema de Gestão Integrada de Fogos Rurais. O programa define medidas e ações a desenvolver à escala subregional na prevenção e gestão do risco de incêndios rurais, estabelecendo também a ligação entre o Programa Regional de Ação e os programas municipais de execução. A consulta abrange os 11 municípios da região de Aveiro: Águeda, Albergaria à Velha, Anadia, Aveiro, Estarreja, Ílhavo, Mortosa, Oliveira do Bairro, Ovar, Severo do Voga e Vagos. Os documentos disponíveis para consulta incluem o programa, os respectivos anexos e vários mapas relacionados com a gestão de combustível, pontos de água, rede viária florestal, vigilância e detecção de incêndios, áreas prioritárias de prevenção e segurança e áreas estratégicas de mosaicos de combustível. Os interessados podem apresentar sugestões, reclamações ou outras informações até ao dia 4 de setembro de 2026 através do endereço eletrónico geral@regiaodeaveiro.pt, em comunicação dirigida ao Presidente do Conselho Intermunicipal da Região de Aveiro. Mais informações e documentos para consultar estão disponíveis no site da Comunidade Intermunicipal da Região de Aveiro, CIRA. Terminamos assim este bloco informativo. Eu desejo a todos um bom fim de semana e eu regresso mais logo. Até já.
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